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1: 21 horas em ponto.
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1: 21 horas e 2 minutos.
5: Essa é uma homenagem à minha diva, à minha amiga. Pedi autorização, era pra cantar essa música.

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0: Nossa Senhora!
1: Eu acho que você tem que mandar aquela mensagem. Mas manda o que está no seu coração.
2: Porque se fosse eu falaria mais ou menos assim.
3: Ei, boa noite. Antes de te bloquear, eu só vim te dizer que a partir de hoje pode tocar o terror, fazer o que quiser fazer. A boca é sua, curte sua farra. Sinto mais nada.
1: Não, apaga.

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8: 21 horas e 39 minutos.

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2: Sabendo de uma exposição que vai ter na cidade do lado, na cidade do lado.

0: Esteu!
1: Junto e misturado, hein?
2: Essa é complicada.
1: Nunca aconteceu comigo.

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2: 21:59.
3: Vai, boiadeiro!
4: Vai na castela, o que que tem?
5: Parece que eu já quero sentar aqui num bar em Goiânia mesmo e já começar a beber ouvindo essa.
6: Tô pronto.

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1: 22 horas e 1 minuto.

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2: 22:15.
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0: Chega pra cá, Hugo e Guilherme, teu segredo!
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0: 22:58.
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3: Jorge Matheus, Paulina Dan.

0: 23:15.
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0: Quem gostou faz barulho aí, churrasco com fome.
1: Fernando Sorocaba, muito obrigado. Só se vive uma vez. 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

0: Quando vê, meu amigo, virou passado. Por isso que a gente tem que dar valor enquanto a gente tem.
1: É isso aí.
2: Matheus Aleixo!
0: É Zico Rato!
2: As meninas!

0: 23:31.
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0: que nós dois, hein, Simone Mendes?
1: Hugo Henrique, coisa linda.
0: Palmas pra Simone aí, São Paulo. Muitas palmas.
2: Tchau, São Paulo, obrigado.

0: bateu!
1: Meteu o Mário!
2: Vai ter azar igual esse caboclo que eu nunca vi, viu?

0: Vai, boiadeiro! Vai na cacela, o que que tem?
1: Parece que eu já quero sentar.

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0: 5:53.
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Oração da manhã. Em nome do Pai, do Filho e do Espírito Santo. Amém.

Senhor, no silêncio deste dia que amanhece, venho te pedir a paz, a sabedoria e a força. Quero olhar hoje o mundo com os olhos cheios de amor. Ser paciente, ser compreensivo, manso e prudente. Ver além das aparências humanas teus filhos como tu mesmo os vês, e assim não ver senão o bem em cada um. Cerra meus ouvidos a toda calúnia. Guarda minha língua de toda maldade. Que só de bênção se encha meu espírito. Que seja tão bondoso e alegre que todos quantos se achegarem a mim sintam tua presença. Reveste-me de tua graça, Senhor, e que no decorrer deste dia eu não te ofenda e te revele a todos. Obrigado, Senhor, por mais este dia. Amém.

0: ponto.
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0: hein, Cristiano?
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3: 7:18.
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0: 7:28.
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5: E pra cantar com a gente agora, vem aí os meus afiliados, João Carreiro e Capataz.

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2: 7:32.
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2: 7:35.

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1: 8 horas e 2 minutos.
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Não se distraia. Não perca tempo. Não carregue bagagens desnecessárias. Aprenda a viver com pouco, a ser autossuficiente. Seja uma boa companhia para você. Só então escolhe alguém para viajar contigo. Tenha um destino, mas permita se perder de vez em quando. Mude de rota sempre que se sentir desconfortável. A viagem é curta.

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Bom dia, ouvintes da Educador FM, eu sou a Clara Piovesani e vou ficar com você até as 11 horas nesse dia feliz, agradável, né? Essa manhã feliz, sextou. No estúdio de gravações, DJ Luiz Cláudio, manutenção dos computadores Anderson Bernardo, direção-geral Valdomiro Bernardo, ó. Hoje, dia 24 de julho de 2026, sexta-feira, sextou, a lua quarto crescente. Já se passaram 206 dias do ano e falta, quanto que falta? Deixa eu ver aqui. Falta 160 dias, né? Eu esqueci de anotar aqui, falta 160 dias. O clima 18 graus, sensação térmica também 18, parcialmente ensolarado.

ensolarado, probabilidade de chuva zero. Vento 13 km horário, umidade do ar 81%. Qualidade do ar 17 em 1 boa. Hoje é dia internacional do autocuidado. É dia nacional do suinocultor. Parabéns a você. Que você tenha um final de semana produtivo, feliz, agradável, saudável em todas as áreas da sua vida. Primeira música do programa de hoje, Rita Lee, Ovelha Negra.

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1: É 8h16 aqui na Melhor Marisa Monte. Bem que se quis.

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5: Bom dia, Salá. Bom dia, Leila Márcia. Bom dia, Renata. Bom dia, Mira Santana. Bom dia, Bel. Sextou, sexta-feira abençoada para todos nós. Valeu, valeu, valeu. Revoluções por minuto, RPM.

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1: É 8h27 aqui na melhor conscientização sobre o câncer ósseo e também hepatites virais, é a cor amarela do mês de julho. A cor verde é a prevenção e combate ao câncer de cabeça e pescoço. São as cores da saúde do mês de julho. 8h27 aqui na melhor. Gessé, Porto Solidão. Música.

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E vamos seguindo. Sextou, RPM Olhar 43.

0: 8:39.
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1: 4,9. 8h42, Zizi Posse, Asa Morena, gostosa de ouvir.

É, 8h46, identificando os Y720, canal 285, Educador FM, 104,9. Essa todo mundo ouve, a primeira FM da cidade. E sextou, né, Maria? Deus te abençoe com um final de semana maravilhoso. Você é linda, Caetano Veloso.

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1: 8 horas e 52 minutos.
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8h55 aqui na Melhor tem Elton John, Skyline Pinho. Aparecida, bom dia pra você. Aumenta o volume aí, Aparecida.

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Credence!

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1: 9:02.
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6: É 96 aqui na Melhor, identificando os YU720, canal 285, Educador FM 104,9, todo mundo ouve. E seu Virgílio tá ligadinho, valeu seu Virgílio, que seu final de semana seja maravilhoso. E vamos seguindo com ABBA.

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Bom dia, sol, sextou, que a sua sexta-feira seja bastante agradável, né? Maravilhosa, satisfatória. Djavan, assina.

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8: É 9h30 aqui na Melhor. Agora tem Elvis Presley, DJ Luiz Cláudio. Aumenta o volume aí.

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1: 9:37.
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É 9h41 aqui na Melhor. Essa, quem gosta dessa música é a Aparecida. Aumenta o volume aí, Aparecida. Guilherme Arantes, Planeta Água.

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1: É 9h47 aqui na Melhor. Edivaldo Cavalaro na escuta, pessoal da loja de móveis Bechara, valeu, excelente final de semana para vocês. Clarice Batista também, tudo de melhor para você nesse fim de semana. A Márcia Cristina Casagrande, aniversariante do dia 29, parabéns antecipado, depois a gente fala também, né, no dia do seu aniversário, e você já tá participando da promoção do mês também, tá, Márcia? Márcia Cristina Casagrande, excelente final de semana pra você. Deb Gibson.

0: 9:52.
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1: É, 9h54 aqui na Melhor, o Amor e o Poder, Rosana.

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1: É 9h59 aqui na Melhor Titânio.

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6: 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É 10 e 6 aqui na Melhor. É, eu vou tocar uma música, depois eu volto com o horóscopo do dia, o alerta e tudo mais pra você. Deixar você em dia aí com o seu horóscopo.

Atenção para o alerta, os capricornianos acordam no alerta. Os astros aconselham rotina para que nada saia do programado. Há de viagens e mudanças no trabalho. No amor, evite se isolar para não magoar a pessoa amada. Saúde em baixa. Atenção você de Áries, Touro e Gêmeos. Ariano, dia que precisará organizar melhor o seu trabalho. Evite discussões com colegas, sócios ou superiores. Possibilidade de ganhar um dinheiro extra. Ó, que legal. Harmonia com a família, maior intimidade com seu amor. Números da sorte, 721, 6.283. Taurino, fase de total sucesso nos negócios e trabalho. Terá oportunidade para ampliar sua vida financeira. Positivo para investir em imóveis. Destaque para o apoio que recebe da família. Confiança no amor. Números da sorte, 106, 8.297. Para você de Gêmeos, geminiano, a hora é de novas aberturas na vida profissional que indica uma arrancada para a estabilidade financeira. Pode aceitar apoio de Leão, Libra e Aquário. Amor com soluções, saúde boa. Isso é importante. 875.654 são os números da sorte. Daqui a pouco, Câncer, Leão e Virgem.

Atenção você de Câncer, Leão e Virgem. Canceriano, período de boas perspectivas na sua vida financeira. Fase para se empenhar nas mudanças que pretende fazer, esperar pelo progresso. O amor está em alta, até para quem busca alguém especial. Números da sorte, 394, 4140. Atenção, Leonino, dia que força e coragem para progredir estão em alta. Você passa por um bom período para mudar, iniciar e abrir novos caminhos profissionais. Proteção da família, fase especial com seu amor. Números da sorte 053-9979. Virginiano, a fase atual é exigente. Você deverá ter cuidados com a saúde, controle a alimentação e ansiedade. Procure ter equilíbrio com suas amizades. A família precisa de atenção. Vênus equilibra o amor. Números da sorte, 537 e 0315. Daqui a pouco, Libra, Escorpião e Sagitário.

Atenção você de Libra, Escorpião e Sagitário. Libriano, período que precisará de bons pensamentos, evite o mau humor e não esqueça que Vênus o desfavorece. Os problemas financeiros e afetivos devem trazer uma certa angústia. Procure por apoio. Números da sorte, 482 e 5.449. Escorpiano, você está livre do alerta. A lua traz a possibilidade de resolver alguns problemas da área profissional. Pode levar a vida com mais tranquilidade. Logo terá mudanças financeiras, amor e lar em paz. Números da sorte, 216 e 1035. Sagitariano, seu dia será no alerta. A lua está na sua desfavorável 12ª casa. Na 12ª casa astral. Há de viagens, compras, visitas e mudanças no seu trabalho. Fique atento, evite discussões. Colabore com sua família. Números da sorte, 635, 2764. Daqui a pouco, Capricórnio, Aquário, Peixes e os aniversariantes do dia.

Atenção, você de Capricórnio, Aquário e Peixes. Capricorniano, você passa bem o dia, alegrias com a família que colabora com o seu futuro. É a hora de dar mais atenção ao seu amor que anda com ciúmes. Pode sair para viagens e compras. Saúde perfeita, números da sorte 915 e 3098. Aquariano, oportunidade de resolver os problemas da área financeira. Os negócios e trabalho começam a melhorar. Conte com boas energias e vá em busca de apoio. Amor com discussões. Evite a ansiedade. Números da sorte 248 e 0526. Pisciano, o seu dia terá boas energias de luz, paz e progresso. As finanças voltam a crescer.

Aceite apoio de Gêmeos e Câncer. Amor com muita participação. Pode viajar e realizar novos gastos. Números da sorte 360.804. Quem nasceu hoje, nada para desistir dos seus objetivos profissionais e pessoais. A energia física e mental é acima da média. Não teme trabalhar sob pressão. É muito disciplinado e com aberturas para o comando. Bondoso, audacioso e correto. 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
1: 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E vamos seguindo com Boca Livre, gostosa de ouvir, toada. Música.

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É, 10h53 aqui na Melhor Nath Barbosa. Deus abençoe você, sua família e todo mundo aí. Feliz final de semana pra vocês. 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
3: É a última música do programa de hoje. Eu volto às 5 da tarde com Tarde Sertaneja. Amanhã das 9 ao meio-dia eu tô aqui com você. Amanhã tem sorteio de prêmios, tem mais prêmios ainda pra você. Tá bom? Tem vários prêmios aqui pra sortear amanhã, tá? Tenha uma feliz sexta-feira, né? E amanhã a gente tá de volta aqui. Até lá, beijo, tchau. Fique com a programação da Educadora, também feita com muito carinho pra você. Beijo, beijo, tchau.

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0: 11:02. 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
4: Salve, salve, gente boa, vamos nessa. E aí, turma, tudo bem por aí? Tudo tranquilo? Prazer, eu sou o Eduardo Maidana, você pode me chamar de Edu, tá no ar mais uma edição do Conexão Nacional aqui na sua rádio preferida. Sexta-feira, 24 de julho de 2026, dia de número 205 do calendário gregoriano. A gente ainda tem pela frente 160 dias antes de o ano terminar. Hoje é dia internacional do autocuidado, você sabia? Também é dia nacional do suinocultor. E a gente se faz companhia a partir de agora e pelas próximas duas horas, junto com a Jane de Paula e o Joel Cabral, atualizando bastidores da música e o mundo da fama, e ainda o Vini Soares deixando tudo redondinho nesta sexta-feira. Aumenta o volume, vem junto!
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4: Porque aqui tem música boa, informação e alto astral, você ligado em todo o Brasil. Capricha no volume pra ouvir. Felipe Rodrigo, ignora, ótima sexta-feira, começou a conexão.

0: 4467, Guilherme Benuto e Luan Santana, pra você ouvir aqui no nosso Conexão Nacional, programa oficial da Música Boa. Muito obrigado pela sua companhia e audiência, uma excelente sexta-feira. Bom início de final de semana pra você, já depois do intervalo a gente tá de volta com muito mais música. Tem Simone Mendes pintando por aí, tá? Também tem Matheus Vargas, fica aí.
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3: 11 horas e 16 minutos.
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5: Vamos começar com os resultados desta quinta-feira, Campeonato Brasileiro da Série A. O Botafogo empatou com Vitória em 0-0. O Corinthians venceu o Remo 3-0. Pela Série B, o Atlético bateu o São Bernardo 2-1. O Atlético Goianiense venceu o Cuiabá por 1-0. Copa Sul-Americana, o Grêmio foi até altitude de La Paz e perdeu para o Bolívar por 3-2. Muitos jogos neste fim de semana. Nesta sexta-feira, 4 jogos, Campeonato Brasileiro Feminino de Futebol. Teremos América Mineiro e Santos, Flamengo e Grêmio, Internacional e Fluminense, Cruzeiro e São Paulo. Pelo Campeonato Brasileiro da Série A, a bola rola para 3 partidas. Atlético Paranaense Internacional, Santos e Chapecoense, Vasco da Gama e Mirassol. Pelo Brasileirão Feminino, 2 jogos, Misto e Palmeiras, Bragantino e Atlético Paranaense. No domingo, complemento da 20ª rodada do Campeonato Brasileiro da Série A, teremos 16h, jogo que a Rádio Nacional transmite, Cruzeiro e Botafogo, Bahia e Corinthians, 18h30, Flamengo e São Paulo, Grêmio e Fluminense, Bragantino e Curitiba. Às 19h30, a bola rola para Palmeiras e Atlético Mineiro, Remo e Vitória. Pela Série B, 4 jogos, Criciúma e Náutico, São Bernardo e Ceará, América Mineiro e Goiás, Londrina e Novo Horizontino. E pelo Brasileirão Feminino, 2 partidas, Corinthians e Vitória, Juventude e Ferroviária. Da Rádio Nacional em Brasília, Bruno Mendes.
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7: O Brasil inteiro tá ligado, curtindo Conexão Nacional aqui na sua rádio preferida. Obrigado pela companhia e audiência. Uma ótima e excelente sexta-feira para você. É um prazer ter você ligado conosco, curtindo a programação da Mais Ouvida, pelo radinho, site, aplicativo, onde quer que você esteja, no trabalho, no trânsito, na academia, tá em casa, tá de boa na lagoa, tá folgando, enfim, a gente fica feliz a beça de ter você ligado na programação. Você sabe, né? No Brasil inteiro tá todo mundo ligado aqui. Simone Mendes canta aqui no Conexão Nacional. Minha mão me larga. Ótima sexta-feira. Aproveita ao máximo o seu dia.

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1: E aí, tudo bem? Tô chegando com as notícias do mundo da música desta sexta-feira. Pra falar que Panda lançou o volume 3 de Fora de Padrão, com músicas inéditas. Panda lançou o terceiro volume de Fora do Padrão, projeto audiovisual gravado em Goiânia, que dá sequência à nova fase de sua carreira. O EP reúne 5 faixas.

0: inéditas e chegou às plataformas com R$200. Parceria com o João Neto e Frederico, escolhida como faixa de trabalho e acompanhada de um videoclipe. Com foco no sertanejo contemporâneo, o novo trabalho reúne canções sobre relacionamentos, términos e situações do cotidiano. Além da colaboração com a dupla, o repertório traz as faixas Onde Ela Tá, Mas Eu Quero, Suíte 23 e Cópia Meu Ex-Amor. Vale a pena conferir, hein? Daqui a pouquinho eu volto com mais notícias. Até já!
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0: Matheus Vargas, Kleber e Cauã, Desocupa, pra você ouvir aqui no nosso Conexão Nacional, que toca as melhores, as músicas mais bombadas do Brasil, na programação top do seu rádio, que volta em seguida.
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2: 11 horas e 33 minutos.

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0: 11 horas e 35 minutos.
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8: Bora que bora, vamos nessa, gente boa. Já estamos de volta. Ótima sexta-feira para você que está acompanhando a nossa programação pelo radinho. Onde quer que você esteja também ouvindo pela internet, nos agregadores de rádio, nos aplicativos, na assistente de voz inteligente, enfim, tá todo mundo sempre bem ligado na programação. Tamo junto aqui na Rádio da Galera e a festa continua, tem mais música boa chegando. Henrique e Juliano cantam Última Saudade.

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0: Atriz demais, Bruno Rosa, Murilo Rufi, pra você ouvir aqui no nosso Conexão Nacional, programa oficial da música boa. Muito obrigado pela sua companhia e audiência, é um prazer imenso ter você por aí, sempre bem ligado, fazendo a programação da rádio mais ouvida com a gente. Segue som.
1: Tem intervalo, voltamos já.
0: Sim, daqui a pouquinho tem mais música. Espera por aí, a gente volta em seguida com mais.
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2: 11 horas e 46 minutos.
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3: 11 horas e 50 minutos.
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5: Eu mesmo, vamos nessa, senhoras e senhores, de volta com Conexão Nacional na sua sexta-feira. Obrigado pela companhia e audiência onde quer que você esteja, nos ouvindo pelo rádio, pelo site, pelo aplicativo. Aproveita ao máximo o seu dia. Mais uma hora tá começando e a gente aproveita para mandar abraço para você que tá de aniversário hoje, completando mais um ano de vida. Nossos parabéns, sucesso, saúde, felicidade, prosperidade, tudo de melhor na sua vida e aproveita ao máximo sempre. Jennifer Lopez, J-Lo, cantora e atriz norte-americana de aniversário hoje, Cacá Bueno, automobilista brasileiro, ainda Linda Carter, atriz norte-americana de aniversário também, sucesso, saúde, felicidade, tudo de melhor. Sempre por aqui com tanto prazer e todo carinho do mundo aqui na Rádio Mais Ouvida. Você pediu e a gente toca. Geninho, Mariana Fagundes, Peão Todo Tatuado.
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0: teria chegado a lugar nenhum se não fosse vocês. Muito obrigado. Muito obrigado.
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2: De volta, e pra falar que Black Pantera lança Start the Game. O Black Pantera lançou no

0: Nos últimos dias, o single Start the Game, primeira amostra de Continental, quinto álbum de estúdio da banda. O disco vai ser lançado no próximo dia 21 de agosto pela DEC e marca uma nova fase do trio formado por Cheyenne, Charles e Rodrigo Pancho. Com influências que passam pelo metal e pelo rock dos anos 90, a faixa também ganhou um clipe em animação dirigido por Pedro Hansen. Continental sucede uma fase de destaque do Black Pantera. Apenas no primeiro semestre de 2026, a banda foi anunciada pela terceira vez no Rock in Rio, retornou ao line-up do Primavera Sound, abriu o show do Korn no Nubank Park, lançou o primeiro registro audiovisual e conquistou pelo segundo ano consecutivo o prêmio da música brasileira na categoria Melhor Artista de Rock. Daqui a pouquinho eu volto com mais notícias. Até já!
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0: Sente Saudade sou eu, Maiara e Maraíza, pra você ouvir aqui no nosso Conexão Nacional, programa oficial da música boa, rolando as melhores, as músicas mais bombadas do país. Ó, aguenta só um pouquinho, é rapidinho, tem o break, é super rápido mesmo, a gente volta em seguida com mais.
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3: 12 horas e 4 minutos.
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3: 12 horas e 6 minutos.
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0: Bora que bora, gente. Boa, ótima sexta-feira pra você ligado conosco, curtindo Conexão Nacional, onde quer que você esteja. A propósito, você já segue a gente nas redes sociais? Se ainda não tá seguindo, vale muito a pena, viu? Lá tem promoções, tem agenda de eventos, tem as informações aqui da região, do Brasil e do mundo, e tem você sempre participando das enquetes, tá? Aproveita lá, segue a gente tá lá te esperando. Por aqui a festa continua. Seja pelo rádio, site, aplicativo, enfim.
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0: Cleiton e Romário, Zé Neto e Cristiano, não namora.

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0: Hoje não, Israel e Rodolfo, pra você ouvir aqui no nosso Conexão Nacional, programa oficial da música boa. Assim, pessoal, fechamos mais uma sequência top. Daqui a pouquinho a gente volta com a reta final do programa, tá? Já já tem Matheus e Cauã. Também tô trazendo o Gustavo Lima por aqui. Conexão Nacional.
1: Os Estados Unidos vão aplicar uma nova tarifa adicional de 12,5% contra o Brasil por suposta falta de fiscalização do uso de trabalho forçado na produção de bens. A União Europeia e outros 58 países também foram retaliados pelos Estados Unidos, com base em uma mesma investigação do Escritório de Representantes de Comércio norte-americano. A medida passa a valer já a partir desta sexta-feira, com regras de transição para mercadorias que estiverem em trânsito. Essa tarifa se soma a outras já aplicadas pela Casa Branca contra diversos países. Estão isentos da taxação produtos considerados essenciais para a economia dos Estados Unidos. Na semana passada, o Brasil tinha sido alvo de

0: de tarifas de 25% contra milhares de produtos. Em nota, o governo brasileiro rechaçou a decisão dos Estados Unidos. Também afirmou que o Ministério do Trabalho e Emprego do Brasil prestou explicações e forneceu vasta documentação sobre a atuação do país para coibir exportações de bens produzidos por trabalho forçado. Após o anúncio, em entrevista à Band News, o ministro da Fazenda, Dario Durigan, afirmou que a nova tarifa não tem justificativa.
1: Essa tarifa de 10 para alguns países, 12,5 para outros, pega 99% das importações para os Estados Unidos, o que me faz concluir que é um mero expediente para substituir aquela tarifa anterior que caiu na Suprema Corte dos Estados Unidos. O próprio presidente Trump disse então que daria um jeito de fazer a tarifa voltar. Deram um jeito, não tem justificativa, mas deram um jeito de, na marra, colocar tarifa. Nesse caso, todas as grandes economias do mundo, inclusive o Brasil.
0: O Brasil tipifica como crime não apenas o trabalho forçado, mas jornadas exaustivas, condições degradantes de trabalho e restrição de locomoção. Segundo o governo, o país responsabiliza empresas e indivíduos aplicando multas severas, além de manter o cadastro de lista suja de empregadores. A nota informa que, tendo em vista o caráter completamente arbitrário e injustificado das tarifas anunciadas contra o país, o governo brasileiro vai iniciar imediatamente os trâmites para acionar os instrumentos previstos na Lei de Reciprocidade. Da Rádio Nacional em Brasília, Gésio Passos.
2: 12 horas e 19 minutos.
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4: 12:23.
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6: Capricha no volume, vamos nessa, porque o Conexão Nacional tá de volta na sua sexta-feira. Aqui tem música boa, tem informação, alto astral e entretenimento do jeito que você gosta, curte e merece.
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6: Matheus e Cauã e Ana Castela cantam aqui no Conexão Nacional. Ilusão de ótica. Ótima sexta-feira.

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3: De volta pra falar que Rosalía tem mais uma trilha em novela, hein? A presença de Rosalía em trilhas de novela da Globo ganhou um novo capítulo com Sexo, Violência e Lantas, música que embala a cena de Adriana, personagem de Letícia Colim, em Quem Ama Cuida. A faixa aparece na trilha sonora da novela das nove e tem sido usado como marca dramática da protagonista da trama de Valcir Carrasco e Cláudio Souto, que estreou no fim de maio. A escolha chamou a atenção de muitos fãs porque fugiu do caminho mais previsível. A música não foi trabalhada como single de rádio ou música de trabalho. É a faixa de abertura de Lux, álbum lançado por Rosalía em 2025. Quase um lado B. Antes da atual trama, Rosalía já havia aparecido em produções como Vai na Fé, Terra e Paixão e Vale Tudo, sempre em momentos nos quais a trilha apostava em repertório pop interno. Fique ligado. Segunda-feira eu volto com mais notícias do mundo da música. Um bom final de semana pra você e sua família. E até lá, tchau!
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0: Vagabundo, Gustavo Lima, Luiz Fonsi, pra fechar mais uma edição do nosso Conexão Nacional, programa oficial da música boa. E assim, pessoal, passamos a régua e fechamos a fatura desta sexta-feira. Volto a te encontrar por aqui na próxima segunda-feira, na verdade, com muita música legal e informação no Conexão Nacional. A você um excelente final de semana, tudo de melhor, sucesso sempre, paz e bem, grande abraço e até a próxima. Tchau!
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2: 12 horas e 37 minutos.

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4: 12 horas e 41 minutos.

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0: 12:44.
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4: Hoje é sexta-feira e tocando muito modão por aqui, eu sou a Jane de Paula e a partir de agora no Central do Sertanejo, a gente só traz modão, eita!

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0: pedir o seu também, seu sucesso. Então fica à vontade, interage aqui com a gente nas nossas redes sociais, viu? Isso mesmo, muito bom estar com vocês de segunda a sexta aqui no Central do Sertanejo. A gente só toca modão, falei? Tá falado, eu volto já.
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3: 13:09.
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0: 11:12.
1: E olha só, de volta por aqui, tocando muito modão pra você que tá curtindo aqui a nossa programação. Só tá na metade do programa. Eita, pedindo mais uma daquelas, né? Tá, vamos lá. Sertanejão por aqui, a Central de Sertanejo. Tá bom demais. E hoje é sexta-feira, sextou.

0: Beijão no coração. Curtam muito essa sexta-feira. Vem aí sabadão, tá? Aí vem o domingo e já na segunda a gente volta aqui com o nosso Central do Sertanejo. Tocando muito modão pra você que curte a gente sempre. De segunda a sexta, né? Estamos aqui, ó. Eu, Gente de Paulo e você, ó, tá? Então não perde não nosso programa. Baixe o nosso app, não esquece, tá? E vem curtir com a gente melhor da música sertaneja por aqui, ó. Tchau, tchau e até a segunda! Finalzão de semana, mara pra todos! E a gente se encontra por aí. Tchau, tchau!
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2: Educadora FM. 13 horas e 35 minutos.

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2: O som do fim de semana, aqui é o Evandro Filho chegando, ô, coisa boa, estamos juntos, hein? Conexão BR já está na área e eu começo com Vanessa da Mata.

Esse aqui é o Coração Âncora, céu no Conexão BR. Tem mais músicas pra você. Tá chegando agora, fica à vontade. Daqui a pouco tem história, mas agora tem o Teatro Mágico.

0: Tanto um look que no Conexão BR. Tem gente aí em casa hoje numa boa. Tem gente já de olho na escalinha do fim de semana.
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3: Muito bem, já estamos de volta com aquele Conexão BR que a gente adora, na estação que a gente ama. E atenção para uma notícia que vem de Londres, hein? Um pombo acionou sozinho a porta automática de um supermercado e passou vários minutos caminhando pelos corredores. Clientes registraram a visita inusitada antes que a ave encontrasse a saída. Talvez seria impossível sem ajuda, né?

ambientado. É bem o som dessa ave que eu contei agora há pouco, né? Impossível, Rafaela Santos. E agora a gente toca o Dilcinho, que inverteu música nova.

0: Esse som do Pitbull tem o ritmo do fim de semana, já um som de pista, ou como diziam lá nos anos 90, um som de danceteria. Você já foi na danceteria? Lembra da danceteria? O som do DJ? O Pitbull com Work.
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2: 14 horas e 10 minutos.
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3: O Brasil registrou neste ano queda de 14% na quantidade de focos de queimadas em relação a 2025. Foram 5.209 detecções de fogo. O resultado ficou 27% abaixo da média histórica para o mês de junho, registrada entre 2010 e 2024. Os dados foram divulgados nesta quinta-feira pelo Instituto Nacional de Pesquisas Espaciais, o INPE, a partir de imagens captadas por satélites. Mato Grosso, Tocantins e Bahia lideram o número de registros de focos de queimadas no período. Já Alagoas, Espírito Santo, Bahia, Ceará e Pernambuco se destacaram com ocorrências acima do esperado para a média histórica de junho. O Cerrado registrou a maior concentração de incêndios, com quase 60% do total. Segundo o INPE, a expectativa é de aumento das detecções de queimadas ao longo dos próximos meses, acompanhando a estação seca. A Amazônia também teve registros relevantes de incêndios, com 26% do total. As terras indígenas registraram 10% de todos os focos detectados no Brasil. A análise de risco meteorológico indicou chances altas e críticas de fogo em grande parte do Brasil central e em áreas do Nordeste durante o mês de junho. O relatório do INPE apontou um aumento do risco na região do Matopiba, entre o Maranhão, Tocantins, Piauí e Bahia, devido às chuvas abaixo da média. As queimadas podem ser agravadas nos próximos meses devido ao fenômeno El Niño, que pode reduzir a quantidade de chuvas e aumentar o período seco. A expectativa é que o mês de julho seja marcado por um aumento dos focos de incêndios. Da Rádio Nacional em Brasília, Gésio Passos.
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2: Conexão BR já está de volta e o meu amigo Ananias dizendo que a danceteria nos anos 90 era tudo de bom, hein? O Ronaldo relembrando grandes momentos do passado. Olha só que mensagem que eu recebo aqui do Aquiles. O Aquiles disse que danceteria era o que tinha de bom nos anos 90, até no finalzinho dos anos 80, com grandes músicas, principalmente o Voyage, que lembra um Voyage, não é mesmo? É, com o Voyage o sistema é bruto, né? Não, Aquiles, é pura emoção. É com Mariane Matheus.

Camisola e fio, Diego e Vitor Hugo, aquele sertanejo apaixonado que quando chego... Seu Jorge...

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1: Sex Red com Bruno Mars. Essa daqui é boa demais, hein? Fat Joyce Reed. Teve ainda a Cintia Luz, teve seu Jorge. Já já eu volto trazendo sertanejo, volto trazendo histórias. E você, vem comigo.
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3: 14 horas e 31 minutos.
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1: Ó, notícia que vem da Áustria, aqui no seu Conexão BR, no clima do fim de semana, hein? Um concerto de música clássica precisou ser interrompido quando um gato subiu ao palco e deitou ao lado de músicos. O público aplaudiu o visitante antes da apresentação ser retomada. Eu, hein? Tainari Tatiane.

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0: James Arthur, aqui no Conexão BR. Biter Sweet Love. A Gislaine tá ligada com a gente, tá trabalhando. Aliás, a Gislaine tá fazendo atividade física, mandou mensagens aqui nas redes sociais da rádio. Tem também o Décio, tem a Stephanie, tem a Jaqueline. Valeu pela audiência de todo mundo, hein?
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2: 14 horas e 50 minutos.
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5: O Ministério da Saúde já começou a transição gradual da insulina NPH para a insulina glargina no Sistema Único de Saúde. Segundo a secretária de Ciência, Tecnologia e Inovação em Saúde do Ministério, Fernanda de Negri, a nova versão é mais moderna e dura cerca de 24 horas, melhorando a vida de quem precisava tomar até 3 doses diárias da substância anterior.
6: Então, a gente está transitando, está mudando o tratamento para uma insulina que é muito mais moderna e ela é melhor para o paciente. Você precisa de menos aplicações ao longo do dia, ela controla melhor a glicemia do paciente ao longo do dia, você precisa de uma aplicação só. Então, todos os relatos de pacientes é que ela é muito mais efetiva e a glicose fica muito mais controlada ao longo do dia inteiro com essa insulina de longa duração.
5: Por enquanto, o público-alvo são pacientes de 2 a 18 anos incompletos, com diabetes tipo 1, e pessoas com 70 anos ou mais, com diabetes tipo 1 ou 2. Essa tecnologia deve contribuir para um controle mais estável da glicemia, além de reduzir o risco de episódios de hipoglicemia, e ainda facilita a continuidade do tratamento por conta da fabricação aqui mesmo no Brasil. Como destaca a secretária.
6: A expectativa é que a gente alcance todo esse público elegível, né, esses pacientes que são elegíveis, ou uma parte significativa deles, até o final deste ano. A nossa expectativa era que 30% da população brasileira que usa insulina pelo SUS, que são mais de 2 milhões de pessoas, tenham acesso. A gente retomou a produção de insulina no país, então isso nos deixa mais seguro frente aos episódios de escassez, de falta de insulina que tem ocorrido no mercado mundial nos últimos 10 ou 20 anos.
5: A previsão é que todo o Brasil receba os insumos até o fim de julho e começo de agosto. Da Rádio Educadora, Beatriz Bulhões, para a Rádio Nacional.
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2: 14 horas e 53 minutos.
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2: Evandro Filho na área com uma notícia que vem de Amsterdã, da Holanda. Um pato decidiu fazer um ninho em cima de uma bicicleta que estava estacionada. O proprietário preferiu deixar o veículo no local por vários dias, até que os patinhos nascessem. E olha, gente, pelas fotos, os patinhos são tão fofinhos. Meu Deus. Rafa Torres.

0: McCartney com Ringo Starr, essa dupla imbatível, hein? Humming to Us.
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2: 15 horas e 9 minutos.
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7: 15 horas e 12 minutos.
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8: Evandro Filho de volta com notícia que vem da Noruega. Quando fala da Noruega, para quem é apaixonado por futebol, dá até um trauma, né? Pessoal, lembrando do Haaland, como nós costumamos chamar aqui no Brasil, sendo que a pronúncia correta é Haaland. Bom, independentemente disso, a notícia vem da capital norueguesa, que é Oslo. Uma rena entrou em uma partida de futebol amadora, deitou no gramado e o jogo precisou ficar parado. Jogadores aguardaram pacientemente a saída do animal. Poderia ter sido na Copa do Mundo, né? Aliás, a Copa do Mundo que teve o campeão aí no último domingo. Mas deixa pra lá a Copa do Mundo. Vai, vamos com o Zezo.
9: Vamos embora!

bonita, Choca Choca com a Shakira. E a gente vai juntos agora. Que saudade da Preta Gil, hein? Tem um ano já que a Preta Gil nos deixou. Tudo vai passar.

0: mais barulho pro Tato aí! Muito obrigado!
1: Valeu, irmão. 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

0: Rushes, All I Can Say, aqui no Conexão BR. Paradinha rápida, eu volto já.
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0: Megan Moran com Beautiful Things pra fechar mais uma sequência. Daqui a pouquinho tem Breno e Matheus, hein?
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5: 15h48.
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0: Evandro Filho com uma notícia que vem da Bélgica. Uma gaivota furtou um sorvete das mãos de um turista. A imagem viralizou nas redes sociais. O momento foi registrado por amigos e acabou viralizando e foi bem legal, hein? A pessoa nem ligou, achou até bacana. Bom, bacana também esse som de Breno e Matheus, que tem uma carinha de fim de semana.
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0: meu amigo Dinho, que adora o som da Madonna. I Feel So Free, Bruno Jags, e o Sim, já já a gente volta.
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3: 16:05
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5: A consulta ao terceiro lote de restituição do Imposto de Renda de 2026 estará disponível a partir desta sexta-feira na página da Receita Federal. Mais de 2.700.000 contribuintes serão contemplados em valores que totalizam R$4.600.000. O depósito do dinheiro está previsto para o dia 31 de julho. Esse lote encerra a fila de declarações aptas à restituição no pagamento do imposto de renda deste ano. Só restarão pendentes restituições que ficaram retidas na malha fina ou que apresentam inconsistência nos dados bancários para o recebimento, como o caso de chaves PIX preenchidas de forma errada. Atualmente, 165 mil restituições não foram creditadas porque o contribuinte informou o CPF como chave PIX para o recebimento sem possuir conta bancária vinculada a essa chave. Para regularizar a situação, o contribuinte pode cadastrar uma chave PIX com o número do CPF em seu banco, alterar a conta para crédito da restituição pelo serviço Meu Imposto de Renda ou retificar a declaração informando uma conta bancária de sua titularidade. Para consultar a restituição, basta acessar a página da Receita Federal na internet, acessando o serviço Meu Imposto de Renda na opção Consultar a Restituição. A pesquisa também pode ser feita pelo aplicativo da Receita Federal para celulares e tablets. Da Rádio Nacional em Brasília, Gésio Passos.

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3: 16:09.
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5: Olha, agora há pouco eu mandei abraço pro Dinho, mas tem muita gente ligada conosco pelas redes sociais. Tem o Sérgio, tem a Marilza, tem a Rafaela, tem o Douglas, a Vanessa, o Gabriel, o Paulo, o Marcelo, o Heitor, a Maria Helena, o Thales, o Igor. Olha só, quem tá por aqui também, a Zélia, muito obrigado pela audiência, a Ana Alice, o Beto, o Juca, o Juscelio, quem mais tá por aqui? O Wander também, muito obrigado pela audiência de todo mundo. Oi, Lúcia, ó, beijão no coração, hein, Lauana Prado.

som e a energia musical de Bruno e Marrone, aquele sertanejo contagiante, de um som empolgante. Olha, é sempre bem melhor, hein? Bem melhor, muito mais que ontem, Melim.

0: My Heart here, Cassi, para fechar o Conexão BR de hoje. Muito obrigado pelo carinho de sempre, pela audiência de todo dia. Até a próxima.
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Boa tarde, ouvintes da Educadora FM. Eu sou a Clara Piovesani e vou ficar com você até as 7 da noite com o programa Tarde Sertaneja, do estúdio de gravações de DJ Luiz Cláudio. Manutenção dos computadores Anderson Bernardo, direção geral Valdomiro Bernardo. Sextou, que você tenha uma sexta-feira maravilhosa, do jeito que você planejou. Primeira música de hoje, Rio Negro e Solimões, Medo da Chuva.

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4: 120 aqui na melhor, Roberto.

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9: É 5h36 aqui na Melhor e vamos seguindo com...

0: Obrigado!
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3: Presente. 5h43, João Paulo e Daniel. Te amo cada vez mais.

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3: É 5h50. Salá tá ligadinho. Valeu, Salá. Boa sexta-feira. Bom final de sexta-feira pra você.

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1: E 55. Alô, Itaparica, Mato Grosso e Matias, os brutos também amam. Participação João Carreira e Capataz.
2: E pra cantar com a gente agora, vem aí os meus afilhados, João Carreira e Capataz.

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0: 6 em ponto aqui na melhor de Paulo e Paulino, Cai Sereno.

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4: É 6 e 9 aqui na Melhor, Marília Mendonça, Laço Aberto.

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2: 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Aumenta o volume aí, Pombinha Mensageira, pra você.

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2: C17 aqui na Melhor, Matheus e Cristiano Cavalinho.

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2: 6h20 nos bares da cidade. Rick Renner.

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1: É, vamos seguindo com pele de maçã, 6h36.
2: Qual é a fruta que simboliza o amor?

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1: 6h46 aqui na Melhor Atitude, um rabo de saia.

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1: É, 6h53 aqui na melhor. É, o pessoal tá ali no bar do David ouvindo a Educadora. Eu já sinto a Lina e o Hernandes. Valeu, valeu. Uma feliz final de sexta-feira para vocês, tá? Boa noite. Obrigada aí pela audiência. Leão Domar.

É, sextou, tá no final e fique agora com a Voz do Brasil. Em seguida, programação da Educadora, feita com muito carinho pra você. Amanhã às 9 eu tô

0: significa dizer que o trabalhador com problema de inadimplência, por exemplo, vai ter acesso a esse crédito. Mas melhora, por exemplo, a pontuação, as condições de score dos trabalhadores para ter acesso ao crédito.
1: A linha de crédito é destinada a entregadores ciclistas e motociclistas, motofretistas e mototaxistas.

0: tanto os que trabalham por aplicativos quanto os que têm vínculo formal de emprego. O programa permite financiar um veículo zero quilômetro, como bicicleta elétrica, ciclomotor, motoneta, moto elétrica ou moto flex. A contratação do financiamento continua dependendo da análise de crédito feita pela instituição financeira. O financiamento tem prazo de até 48 meses para pagamento e carência de 2 meses. As operações contam com parte da cobertura do Fundo Garantidor de Operações, o FGO. Como destaca o secretário de Desenvolvimento Industrial, Inovação, Comércio e Serviços, o Alice Moreira.
1: A utilização do fundo garantidor vai mitigar o risco de crédito. Então a gente vai ter uma cobertura de 50% da receita e 100% ao ano.
2: A taxa de juros para as mulheres é de 11,5% ao ano.
0: Aqueles que não se habilitaram ainda podem fazer a solicitação, mas precisam cumprir alguns requisitos. É preciso ter CNH categoria A, estar cadastrado em aplicativo entrega há pelo menos 6 meses, com no mínimo 100 corridas ou entregas feitas, ou trabalhar com carteira assinada há pelo menos 6 meses. Em seguida, o trabalhador deve acessar o endereço movebrasil.sistema.gov.br e fazer a inscrição utilizando a conta Gov. Em até 5 dias úteis, o sistema informa se a solicitação atende aos critérios do programa. Com isso, os trabalhadores com participação confirmada poderão procurar a Caixa Econômica Federal, o Banco do Brasil ou outras instituições financeiras habilitadas para facilitar o crédito. Reportagem Pablo Mudim.
3: Após a divulgação de 2 taxas adicionais impostas pelos Estados Unidos a produtos brasileiros, o governo informou como isso afeta o país.
4: Levantamento feito pelo Ministério do Desenvolvimento, Indústria, Comércio e Serviços apontou que 52,7% das exportações brasileiras para os Estados Unidos não estão alcançadas pelas sobretaxas.
3: Nessa categoria estão, por exemplo, café, carnes, ferro fundido, aeronaves, suco de laranja, frutas, vários produtos químicos e a maior parte das exportações de celulose.
4: De acordo com o Ministério, com base no comércio bilateral de 2024, estima-se que aproximadamente 23,1% das exportações ao país norte-americano estejam sujeitas às novas sobretaxas.
3: Agora é lei. Mulheres poderão usar aerossol de extratos vegetais, conhecido como spray de pimenta, para autodefesa.
4: A norma foi publicada hoje no Diário Oficial.
5: Foi sancionada nesta sexta-feira a lei que autoriza em todo o país a comercialização, a aquisição e a posse de aerossol de extratos vegetais, conhecido como spray de pimenta, para a autodefesa das mulheres. Para comprar o produto, elas terão que cumprir algumas exigências, como ter idade mínima de 18 anos, apresentar documento com foto e o comprovante de residência e declarar que não possui condenação por crime doloso com violência ou grave ameaça. O dispositivo pode ter capacidade máxima de 50 ml e pode ser usado apenas para repelir agressão injusta, atual ou iminente. Ele é classificado como um instrumento de menor potencial ofensivo e deve ser composto por extratos vegetais regulamentados pela Anvisa. O aerossol deverá ser de uso individual, intransferível e não poderá conter substância letal ou que cause intoxicação permanente. A comercialização será fiscalizada pelo Poder Executivo e os comerciantes deverão manter o registro das vendas por 5 anos e orientar as compradoras sobre o uso correto do equipamento. A nova legislação ainda cria o Programa Nacional de Capacitação em Defesa Pessoal e Uso de Instrumentos de Menor Potencial Ofensivo para mulheres. A ideia é oferecer orientações sobre legítima defesa e ações de combate à violência doméstica. Raquel Mariano, para a Voz do Brasil.
3: E já estão em vigor novas regras para proteger as mulheres do ambiente digital.
4: O decreto publicado nesta semana estabelece diretrizes para prevenir e combater os crimes cometidos ou facilitados pelo uso de tecnologias, incluindo conteúdos manipulados por inteligência artificial.
3: Confira agora na reportagem de Luana Karen.
6: A violência contra mulheres não conhece limites físicos e cada vez mais as agressões se espalham pelas redes sociais, aplicativos de mensagens e outras plataformas digitais. Para enfrentar esse cenário, entraram em vigor novas regras que

0: reforçam a proteção das mulheres no ambiente digital e estabelecem responsabilidades para as plataformas de internet, como destaca a ministra das Mulheres, Márcia Lopes.
1: Toda vez que uma mulher se sentir ofendida, humilhada, com exposição de conteúdos íntimos não consentidos, ela imediatamente denuncia para a plataforma e a plataforma tem 2 horas para a remoção desses conteúdos. Caso contrário, responderá com multa, com outros tipos de controle pela Agência Nacional de Proteção de Dados do Ministério da Justiça.
0: O decreto define o que é violência contra a mulher em ambiente digital. A norma engloba crimes e outros atos ilícitos praticados com o uso da internet e de tecnologias digitais, que provoquem sofrimento físico, psicológico, sexual, político ou econômico. A delegada-chefe adjunta da Delegacia Especial de Atendimento à Mulher de Brasília, Mariana Almeida, destaca que grande parte das vítimas são crianças e adolescentes.
2: Muitos desses casos têm acontecido com adolescentes, principalmente ali na faixa iniciando ali dos 10, 11 anos de idade, que é o que, quando a gente acredita que elas passam a ter um acesso ao celular um pouco mais livre, né? E aí a gente vê, infelizmente, esses casos em que essas meninas são cooptadas através desses, até mesmo de chats de jogos, né?
0: Uma das principais mudanças trazidas pelo decreto é a obrigação das plataformas digitais de agir com rapidez. Nos casos de divulgação de imagens ou vídeos íntimos sem autorização, o conteúdo deverá ser retirado do ar em até 2 horas após a notificação. As empresas terão ainda que oferecer canais gratuitos e de fácil acesso para denúncias, acompanhar cada caso e divulgar informações sobre a Central de Atendimento à Mulher, o Ligue 180. A delegada-chefe adjunta Mariana Almeida destaca que muitas vezes, por estar atrás de uma tela, o criminoso acredita que pode sair impune.
2: A internet, ela deixa rastro. Então, nós temos, sim, meios, nós temos mecanismos de, através desses rastros, né, que são deixados ali, é possível, sim, responsabilizar esses agressores que tentam ali se valer desse anonimato para praticar esses crimes contra as mulheres.
0: O decreto também trata de um problema cada vez mais comum, o uso da inteligência artificial para criar imagens ou vídeos falsos de nudez ou conteúdo sexual envolvendo mulheres. As plataformas deverão adotar mecanismos para identificar e bloquear esse tipo de solicitação. Outra novidade é a determinação para reduzir o alcance de ataques coordenados contra mulheres nas redes sociais, especialmente quando envolvem mulheres que exercem funções públicas ou têm grande exposição profissional, como jornalistas. A fiscalização ficará a cargo da Autoridade Nacional de Proteção de Dados. Casos de violência contra a mulher podem ser denunciados pelo Ligue 180, que funciona gratuitamente 24 horas por dia. Violações de direitos humanos também podem ser comunicadas pelo Disque 100. Reportagem Luana Karen.
3: Atualmente, a maior parte dos serviços públicos podem ser encontrados pela internet usando a conta GovBR.
4: Mais de 177 milhões de pessoas usam o GovBR e são mais de 13 mil serviços públicos digitais disponíveis.
3: O repórter Carlos Oliveira fala quais cuidados que temos que ter com a conta. Vamos ouvir.
5: O primeiro cuidado que você precisa ter com a conta GovBR é guardar a sua senha com o mais absoluto sigilo. Nunca compartilhe com ninguém. Tenha o mesmo rigor que você tem com a senha do seu banco. Outra coisa importante é aumentar o nível da sua conta GovBR para ouro, caso ainda não seja. Aí você pode fazer o reconhecimento facial, o que torna a identificação ainda mais segura contra possíveis fraudes. Habilite também a verificação em 2 etapas. Com isso, toda vez que você entrar no GovBR, colocar o seu CPF e senha, o aplicativo GovBR vai gerar um código. Só depois que digitar esse código é que você terá acesso à plataforma. A verificação em 2 etapas vai funcionar se você tiver a conta GovBR de nível prata ou ouro. Você ainda pode fazer a gestão dos dispositivos que acessam sua conta GovBR. Essa ferramenta permite o monitoramento de quais aparelhos e em que locais a sua conta foi acessada pela última vez. E o histórico da conta GovBR, do mesmo jeito, mostra todos os acessos, além dos atendimentos feitos na plataforma. Mais de 177 milhões de pessoas usam o GovBR e são mais de 3

0: 13 mil serviços públicos digitais disponíveis. A plataforma abrange serviços federais, estaduais e municipais. Segundo o diretor do Departamento de Identidade Digital da Secretaria de Governo Digital do Ministério da Gestão, Hudson Mesquita, este ambiente do GovBR é seguro.
1: Não há registros de invasões ou de vazamento de dados na plataforma GovBR. O sistema possui diversas tecnologias e processos de monitoramento que garantem a segurança dos ambientes tecnológicos e a privacidade das pessoas.
0: Para saber como aumentar o nível de sua conta, fazer a verificação em duas etapas, habilitar a gestão de dispositivos, ver como baixar o aplicativo GovBR e tirar qualquer dúvida sobre a plataforma, acesse o site gov.br/conta. Também existem unidades de atendimento presencial do GovBR. Para saber se tem uma perto de você, acesse o site gov.br/presencial. Reportagem Carlos Oliveira.
2: Lidar com dinheiro não precisa ser um bicho de sete cabeças e o aprendizado pode começar bem cedo na própria escola.
3: Para ajudar o ensino dentro das salas de aula, as secretarias de educação podem contar com material de apoio do FNDE. Saiba mais com Diego Freitas.
4: Secretarias estaduais e municipais de educação já podem acessar os materiais do projeto Educação Fiscal, Cidadania e Controle Social nas Escolas. Os conteúdos estão disponíveis no portal do Fundo Nacional de Desenvolvimento da Educação, FNDE. Os materiais podem ser utilizados em disciplinas, projetos pedagógicos locais e atividades de educação integral, observadas as definições de cada sistema de ensino. Segundo o Ministério da Educação, a proposta é apoiar o trabalho das redes da educação básica com conteúdos voltados à educação fiscal, ao orçamento público, à transparência e ao controle social. Os recursos pedagógicos e as informações sobre adesão podem ser consultados na página do projeto, disponível em gov.br/FNDE. A adesão é voluntária. Diego Freitas, para a Voz do Brasil.
2: Termina amanhã, dia 25, o prazo para o envio de contribuições sobre a educação bilíngue de surdos no país.
3: As contribuições serão usadas para consolidar as diretrizes nacionais desta modalidade, para um ensino mais inclusivo e de maior qualidade.
5: Podem participar professores, gestores, profissionais da educação e qualquer cidadão interessado no tema. O professor universitário Emiliano Aquino, que é também pai e sobrinho de surdos, destaca a importância da participação da sociedade em torno deste tema.
6: Essas opiniões da sociedade constituem uma das fontes que ajudam os conselheiros a pensarem e a deliberarem. Isso é absolutamente fundamental para que a modalidade possa ter consequências nos sistemas de ensino, nas escolas.
5: A consulta pública vai embasar a elaboração das diretrizes curriculares nacionais da educação bilíngue de surdos, um norte para estados e municípios na expansão e na consolidação dessa modalidade de ensino. Alguns dos pontos abordados pelo documento são o uso da língua brasileira de sinais nas escolas, o ensino do português escrito como segunda língua, a formação de professores bilíngues e a produção de materiais didáticos específicos para estudantes surdos. Para contribuir, basta acessar a plataforma brasilparticipativo.presidencia.gov.br. Reportagem Thaís Antônio.
2: E você pode aprender inglês e espanhol pela internet na plataforma MEC Idiomas.
3: A ferramenta é voltada à aprendizagem do nível básico ao avançado.
2: Saiba como se inscrever com Thaísa Vitória.
7: Uma plataforma gratuita para estudantes iniciarem ou complementarem o aprendizado em línguas estrangeiras. Esse é o objetivo do MEC Idiomas, que oferece cursos de inglês e espanhol por meio do portal mecidiomas.mec.gov.br ou de aplicativo. Para acessar a ferramenta, é necessário fazer login com uma conta gov.br. O usuário deve escolher o idioma que quer aprender. Em seguida, pode realizar o teste de proficiência disponível, que avalia o grau de conhecimento, ou iniciar diretamente pelo nível básico. Depois, é só começar as aulas, realizar os exercícios propostos e avançar pelas unidades do curso. As aulas são organizadas em 6 níveis de aprendizado. Cada um deles reúne de 4 a 6 módulos, contendo entre 10 e 15 aulas. aulas. No total, estão disponíveis cerca de 800 aulas.

0: Ao concluir um nível, o estudante recebe um certificado. Thaísa Vitória para a Voz do Brasil.
1: Férias de julho estão na reta final e o fim de semana promete ser de praias, piscinas, rios e lagos para crianças e adolescentes.
2: Mas para garantir que a diversão não vire tragédia, a atenção com os pequenos precisa ser redobrada.
1: É amanhã, dia 25 de julho, é o Dia Mundial de Prevenção do Afogamento, uma data que reforça cuidados simples e que podem salvar vidas.
2: E a repórter Graziele Bezerra mostra o que pais e responsáveis devem fazer para proteger a garotada.
3: A babá Cassiane de Freitas aproveitou os últimos dias de férias para levar a filha Ruth Esther, de 8 anos, para brincar e nadar no lago Paranoá, em Brasília. Mas em nenhum momento da brincadeira desviou a atenção da menina. Era um olho na cria e o outro também.
4: Ia ter bastante atenção, né? Porque criança cega a gente. Eu tenho muito medo também, por isso que eu deixo ela só no raso mesmo, porque a água é traiçoeira, né?
3: Nadar no lago é uma das brincadeiras preferidas da Ruth, que está sempre atenta para evitar acidentes na água.
5: Eu brinco de peixe, porque eu amo nadar. Eu tomo cuidado pra mim não afogar, porque eu sou inteligente.
3: O Davi Lucas, de 13 anos, também aproveitou os últimos dias de férias na água, mas tudo com muita atenção e cuidado.
6: Eu sei nadar, mas não sou aquela pessoa que nada muito bem, e aí de vez em quando eu uso boia, mas como aqui eu tava com meu pai, né? Ele tava tendo atenção e me olhando.
3: Dados do Ministério da Saúde apontam que dos cerca de 72 mil afogamentos ocorridos no Brasil entre 2010 e 2023, mais de 13 mil foram de crianças e adolescentes de 0 a 14 anos. Para os pequenos entre 1 e 4 anos, essa é a segunda maior causa de mortes acidentais no país. E o afogamento em águas naturais, como rios e lagos, foi o mais frequente. Segundo o sargento Flávio Rosa, do Grupo de Operações Aquáticas do Corpo de Bombeiros do Distrito Federal, existem cuidados que precisam ser adotados para evitar que a diversão seja substituída por tragédia.
7: Em afogamento, a gente fala que água no umbigo, sinal de perigo, uma criança deve estar a um braço de distância do adulto responsável. A responsabilidade sobre a criança é do próprio responsável e não delegar isso jamais. Existe um tipo de boia que é o mais eficaz, que é ela que vai no tórax da criança e vai nos braços. Mesmo com equipamento, a criança deve estar sob observação.
3: Para os adultos, o alerta do sargento é: se beber, não mergulhe.
7: Mais de 70% dos afogamentos têm influência da bebida alcoólica. Bebeu, interessante que não entre na água.
3: O Brasil tem uma Política Nacional de Redução da Morbimortalidade por Acidentes e Violências. O plano estabelece diretrizes para prevenir mortes e ferimentos causados por acidentes no país. Entre as diretrizes dessa política está a promoção de práticas e comportamentos seguros e saudáveis para evitar que os afogamentos acabem em morte ou lesões físicas, como explica a médica do Hospital Universitário de Brasília, Thaís Mendonça Barbosa.
8: É importante que a gente determine quem é o guardião da vez, né? Quem que vai cuidar daquelas crianças que estão próximas à água e que essa pessoa tenha atenção total naquilo. Claro que saber nadar diminui o risco, mas a gente tem que lembrar que ele não elimina, né? Brincadeiras na água, essa criança pode engolir a água, ela pode bater a cabeça num salto. Por isso que mesmo crianças que sabem nadar precisam estar sob supervisão e a gente lembrar que tudo acontece em questão de segundos, né?
3: O socorro imediato pode salvar vidas em caso de afogamentos. As ocorrências devem ser comunicadas ao SAMU no 192 ou aos bombeiros no número 193. Reportagem Graziele Bezerra.
1: E hoje, sexta-feira, Luciana, tem dica para o final de semana. Que tal assistir de casa um filme brasileiro?
2: Acho uma ótima ideia, Ellen. E a dica que quem vai dar sou eu. É a plataforma pública de streaming Tela Brasil, que tem mais de 550 opções de produções.
1: É, além de produções infantis, tem alguns indicados ao Oscar, como O Que É Isso, Companheiro, e clássicos como Deus e o Diabo na Terra do Sol, de Glauber Rocha.
9: A produção nacional de cinema está disponível a qualquer pessoa, em qualquer lugar, na palma da mão. É o Tela Brasil, primeira plataforma pública de streaming do audiovisual brasileiro. São filmes premiados, documentários, produções infantis, obras musicais e

0: animações, entre mais de 550 títulos no catálogo. E o acesso é gratuito, basta usar a conta gov.br. A plataforma apresenta ainda filmes brasileiros indicados ao Oscar, entre eles O Quatrilho, de Fábio Barreto, e O Que É Isso, Companheiro, de Bruno Barreto, além de sucessos de bilheteria, como Carandiru, de Hector Babenco, e Olga, de Jaime Monjardim. Também estão disponíveis clássicos do cinema brasileiro, como Deus e o Diabo na Terra do Sol, de Glauber Rocha, e A Hora da Estrela, de Suzana Amaral. Mais de 300 obras oferecem recursos como legendas descritivas, audiodescrição e tradução em libras. O aplicativo Tela Brasil está disponível para celulares e tablets com sistemas Android e iOS e na versão para computadores no endereço telabrasil.cultura.gov.br. Daniele Popov para A Voz do Brasil.
1: INSS terão mais de 13 mil vagas de atendimento nesse fim de semana em todas as regiões do país.
2: Os atendimentos serão destinados à realização de perícias médicas e avaliações sociais, etapas obrigatórias para concessão de benefícios.
1: Para ser atendido, o cidadão precisa agendar pelo site ou aplicativo Meu INSS, ou então pelo telefone na central 135.
2: Foram as notícias do governo federal.
1: Uma realização da Secretaria de Comunicação Social da Presidência da República.
2: Com produção da empresa Brasil de Comunicação.
1: Fique agora com as notícias do Poder Judiciário e do Congresso Nacional. Boa noite e um bom fim de semana.
2: Boa noite e até segunda-feira.
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4: Você vai ouvir agora notícias do Poder Judiciário.
5: No Tribunal Constitucional de Portugal, o presidente do STF defende criação de rede de cortes constitucionais em defesa da independência judicial.
6: Para o STJ, é assédio de consumo a visita não solicitada a idosos para oferecer empréstimo consignado.
5: Tribunal Superior do Trabalho apoia a campanha de combate ao tráfico de crianças e adolescentes pela internet.
6: Boa noite, eu sou Marcela Luiz.
5: E eu sou Walter Lima.
6: O presidente do Supremo Tribunal Federal, ministro Edson Fachin, defendeu nesta sexta-feira, em Lisboa, a criação de uma rede de cortes constitucionais da América Latina, do Caribe e da Península Ibérica.
5: A proposta foi apresentada durante uma visita institucional ao Tribunal Constitucional de Portugal, com o objetivo de fortalecer a cooperação entre os tribunais na defesa da democracia, do Estado de Direito e da independência do Judiciário. Marcelo Della Libera.
7: O presidente do Supremo fez um balanço da agenda de sexta-feira em Portugal e destacou os avanços nas relações entre as instituições de justiça dos países de língua portuguesa.
8: Tivemos dois encontros muito produtivos. O primeiro com o Conselho Superior da Magistratura de Portugal, no qual discutimos integrações institucionais muito importantes. O segundo encontro que tivemos foi com o senhor presidente do Tribunal Constitucional Português e nós levamos a ele a nossa preocupação para criar e desenvolver uma rede na comunidade dos países de língua portuguesa de defesa da autonomia e da independência judicial.
7: Durante a agenda também foi anunciada a primeira edição do curso Justiça 4.0. A formação será realizada em novembro no Supremo Tribunal Federal e reunirá representantes da comunidade dos países de língua portuguesa.
6: Para o STJ, é assédio de consumo a visita domiciliar de correspondentes bancários a aposentados e pensionistas do INSS sem solicitação para oferecer empréstimos consignados.
5: Essa prática é proibida pelo Código de Defesa do Consumidor. Fátima Uchoa.
9: O Ministério Público do Maranhão ajuizou ação civil pública após denúncias de assédio de consumo em Timbiras. A terceira turma do STJ manteve a decisão da Justiça Maranhense que condenou instituições financeiras a não realizarem visitas à casa de idosos para oferecer empréstimos consignados quando o serviço não tiver sido solicitado. Segundo a ministra relatora Nancy Andrighi, considerando a hipervulnerabilidade do idoso, a visita domiciliar não solicitada reduz drasticamente a margem de reflexão, pressionando

0: à aceitação imediata do serviço.
1: Tribunal Superior do Trabalho apoia campanha de combate ao tráfico de crianças e adolescentes pela internet.
2: Este ano, a iniciativa foca na conscientização sobre os riscos das redes sociais. Marla Lacerda.
3: A campanha O Tráfico de Pessoas é Real quer conscientizar pais, mães, professores e sociedade sobre os perigos que sites e redes sociais oferecem. Um alerta sobre conversas aparentemente inocentes em ambientes virtuais, mas que na verdade terminam em aliciamento de vítimas. Mais de 3 milhões por ano. A campanha faz parte do projeto Liberdade no Ar, que desde 2022 conta com o apoio da Justiça do Trabalho na divulgação de vídeos e banners de conscientização.
1: Justiça determina que vereador de Joinville, em Santa Catarina, e outro réu removam vídeos ofensivos publicados em redes sociais.
2: A ação foi apresentada pelo Ministério Público Federal, Vanessa Pereira.
4: Segundo a ação, os vídeos publicados por um vereador de Joinville, em Santa Catarina, e por outro réu, contém mensagens discriminatórias e ofensivas contra moradores de comunidades periféricas, migrantes e beneficiários de programas sociais. Com isso, a Justiça Federal em Florianópolis determinou que os réus removam os conteúdos do ar em até 24 horas e que a empresa Meta retire os links das publicações do ar em até 48 horas, sob pena de multa.
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2: Boa noite.
1: E um bom fim de semana.
2: E até segunda-feira.
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1: Eu sou Humberto Pinheiro e estes são os destaques de hoje do Jornal do Senado, que começa agora. Acordo entre Mercosul e União Europeia é destaque da pauta internacional do Senado. Lei garante crédito a empresas afetadas pela crise no comércio externo. Aprovada pelo Senado, lei garante meia entrada na Copa do Mundo Feminina de 2027. Boa noite. O acordo de livre comércio entre o Mercosul e a União Europeia foi o principal destaque da pauta internacional do Senado no primeiro semestre. Após 26 anos de negociações, os senadores aprovaram um acordo provisório de comércio entre os dois blocos. A medida abre caminho para a formação de uma das maiores áreas de livre comércio do mundo, com um mercado de mais de 700 milhões de consumidores. Mais informações com o repórter Pedro Pincer.
2: O texto prevê redução de tarifas para 91% dos produtos importados pelo Mercosul e 95% dos produtos importados pela União Europeia. O acordo criará uma das maiores áreas de livre comércio do mundo, ligando os dois blocos em um mercado de mais de 700 milhões de pessoas. Entre os pontos positivos estão o aumento das exportações agrícolas, maior acesso a equipamentos e maquinários europeus, atração de investimentos e modernização industrial. A senadora Tereza Cristina, do Progressistas de Mato Grosso do Sul, deu mais detalhes sobre o tratado.
3: E o acordo, ele é muito amplo, ele trata de compras governamentais, investimentos, ele trata do setor financeiro, produtos do agro que vão ter acesso ao mercado europeu com alíquotas mais baratas e também o que nós vamos receber de lá. É uma coisa de mão dupla o acordo, não só o que nós exportamos e o que nós vamos importar de lá.
2: Outro acordo de livre comércio considerado importante foi o firmado entre o Mercosul e Singapura. Pelo texto, o país asiático concederá isenção tarifária imediata e integral à totalidade de produtos exportados pelo Mercosul. Já o bloco sul-americano se compromete a eliminar progressivamente, em até 15 anos, as tarifas incidentes sobre 95,8% dos produtos do país asiático, o que corresponde a 90,8% do total do valor atualmente importado. Outros tratados internacionais aprovados dizem respeito à proteção de direitos do consumidor em contratos do Mercosul e projetos de

0: de coprodução cinematográfica com a França e com a China.
1: Foi sancionada a lei que cria linhas de crédito para empresas afetadas pelas crises do comércio internacional. A medida prevê até 15 bilhões de reais em financiamentos para exportadores de outros setores da economia. O objetivo é ampliar o acesso ao crédito, preservar a competitividade das empresas brasileiras e reduzir os impactos de instabilidade no mercado externo. Repórter Patrícia Oliveira.
2: A nova lei busca reduzir o impacto do

0: PSD de Mato Grosso do Sul, defende a atuação coordenada das instituições brasileiras.
1: Precisamos entender se os instrumentos criados são suficientes para enfrentar uma situação como essa e, se necessário, discutir aperfeiçoamento, sempre com base em critérios técnicos e na proteção da economia brasileira.
0: O governo prevê que o novo tarifaço vai atingir 18% das exportações brasileiras para os Estados Unidos.
2: A Comissão de Constituição e Justiça aprovou neste ano um pacote de propostas voltadas à eficiência do Poder Judiciário, à modalidade administrativa, à segurança de servidores essenciais e à regulação de direitos civis. Entre as matérias estão o estabelecimento de barreiras contra a sobrecarga processual em tribunais superiores, a tipificação de novos crimes qualificados e o endurecimento das normas contra a lavagem de dinheiro no país. A reportagem é de Bruno Lourenço.
3: A Comissão de Constituição e Justiça votou neste primeiro semestre restrições para o uso de dinheiro em espécie para compra de imóveis, a autorização para que servidores públicos sejam MEIs e iniciativa que define critérios objetivos para a concessão da assistência judiciária gratuita. Os senadores chancelaram ainda a regulamentação do chamado filtro de relevância para a admissão de recursos especiais direcionados ao Superior Tribunal de Justiça. O relator da matéria, senador Sérgio Moro, do PL do Paraná, enfatizou que o acúmulo de processos nas cortes superiores inviabiliza uma justiça de qualidade.
4: Porque o acesso em demasia aos tribunais superiores, pelo acúmulo de milhares de processos nessas cortes, acaba dificultando a porta de saída. E o cidadão quer ver o final do processo.
3: A CCJ também aprovou no semestre a criminalização do exercício ilegal da medicina veterinária e o projeto que agrava as punições para crimes cometidos contra profissionais das áreas de saúde e de educação no exercício das funções. A comissão estabeleceu ainda regras de custódia compartilhada de animais de estimação em casos de dissolução conjugal. Fixou o prazo máximo de 5 anos para regularização e reordenamento de fios aéreos em postes pelas empresas de telefonia e energia e assegurou a equiparação de direitos de agentes indígenas de saúde e de vigilância sanitária aos agentes comunitários.
2: Apesar de reconhecer que o acesso à educação foi ampliado nas últimas décadas, o senador Confúcio Moura, do MDB de Rondônia, lembrou que é preciso garantir permanência dos alunos nas escolas, evitando a evasão e que haja aprendizagem efetiva. Para que isso ocorra, argumentou, é necessário valorizar os professores. Confúcio Moura também destacou que a melhoria da educação depende da continuidade das políticas públicas relacionadas ao setor e da redução das desigualdades entre as regiões do país.
5: Já não se trata apenas de garantir acesso, temos que garantir a permanência do aluno na sala de aula, a aprendizagem efetiva do aluno, a formação que prepare o cidadão para a vida. É aí que está o segredo, o nó da questão.
2: A FIFA começou a receber o cadastro de interessados em comprar ingressos para a Copa do Mundo Feminina de 2027, que será realizada no Brasil. Lei aprovada pelo Congresso Nacional garante o direito à meia entrada para estudantes, idosos, jovens de baixa renda e pessoas com deficiência. O benefício vale para todos os jogos disputados no país e busca ampliar o acesso do público ao maior torneio do futebol feminino. Mais detalhes com Rodrigo Rezende.
6: O cadastro para receber informações sobre a compra dos ingressos para a Copa do Mundo Feminina de 2027 já começou. As informações estão no site fifa.com. A lei com as regras para a Copa de 2027, aprovada pelo Congresso, garante uma carga de ingressos com preços pela metade para estudantes, pessoas com mais de 60 anos e jovens de baixa renda com até 29 anos cadastrados no CadÚnico. O senador Romário, do PL do Rio de Janeiro, destaca que o evento de 2027 terá um legado importante e se aproveitará da estrutura construída para a Copa de 2014.
7: Estamos falando de jovens e crianças que certamente irão se inspirar com as atletas e com a festa nos estádios. Estamos falando também do turismo e dos recursos da economia que serão gerados.
6: 8 cidades brasileiras serão sedes da Copa do Mundo em 2027. São elas: Rio de Janeiro, São Paulo, Belo Horizonte, Recife, Fortaleza, Salvador, Brasília e Porto Alegre.
2: Com trabalhos técnicos de João Lira, o Jornal do Senado fica por aqui. Acompanhe agora as notícias do Tribunal de Contas da União e da Câmara dos Deputados.

0: Boa noite e um bom fim de semana.
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2: O Tribunal de Contas da União avaliou a política que busca garantir o acesso da população aos serviços postais em todo o país. O objetivo é assegurar que cartas e encomendas continuem chegando a todos os brasileiros, inclusive em regiões mais distantes. A auditoria apontou que os serviços postais continuam sendo essenciais, principalmente para moradores de áreas rurais e locais de difícil acesso. Nessas regiões, eles também garantem o acesso da população a documentos, medicamentos e outros serviços importantes. O TCU identificou desafios como dificuldades de financiamento, falhas no acompanhamento da qualidade dos serviços e necessidade de melhorar o planejamento. Por isso, o tribunal recomendou medidas para fortalecer a gestão, aumentar a transparência e garantir a continuidade dos serviços em todo o Brasil. Saiba mais em tcu.gov.br.
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3: Câmara aprova atendimento permanente para mulheres vítimas de violência.
4: Comissão limita a autoria de obra artística com uso de inteligência artificial.
3: Projeto prevê medidas para enfrentar os impactos climáticos nas escolas.
4: Plenário pode votar medida que impede fim repentino de jogos eletrônicos.
3: Boa noite. Já pode entrar na pauta de votações do plenário projeto que obriga empresas de jogos eletrônicos a avisarem antes de retirarem o produto do mercado. O repórter Antônio Vital tem os detalhes da proposta.
5: Daí o regime de urgência pode ser votado no plenário da Câmara, projeto que pretende acabar com um dos principais motivos de queixas de jogadores de videogames, que é a retirada do produto do ar pela empresa desenvolvedora sem que haja um aviso prévio, ou até mesmo a chance de manter o game em um servidor próprio, disponível para quem quiser. Hoje, diversos videogames vendidos no mercado, na verdade, não passam de uma licença que dá direito aos compradores a acessarem o conteúdo online, sem que o jogo possa ser baixado no computador. Isso significa que quando a empresa decide retirar o produto do mercado, os jogadores que pagaram pela licença ficam sem acesso ao game. O projeto que ganhou o regime de urgência foi apresentado pela deputada Jandira Fegali, do PCdoB do Rio de Janeiro, e prevê obrigações para as empresas desenvolvedoras dos jogos. Obriga, por exemplo, que os consumidores sejam avisados com antecedência de 180 dias antes da retirada do produto e determina que os jogos fiquem disponíveis por pelo menos 2 anos antes de serem descontinuados. Os jogadores terão ainda o direito de serem informados se estão comprando um jogo que pode ser baixado no computador ou apenas uma licença para acesso online ao produto. Nesse caso, o fornecedor do jogo terá ainda que disponibilizar uma versão alternativa do jogo sem custos extras ou devolver o dinheiro pago, corrigido, quantia proporcional ao tempo de uso do produto. Segundo a autora do projeto, Jandira Fegali, as medidas foram sugeridas por comunidades de jogadores e complementam as regras do marco legal da indústria de jogos eletrônicos, uma lei aprovada em 2024. Além das obrigações das empresas, a proposta cria um fundo para preservação e fomento dos jogos eletrônicos. Os recursos serão destinados à preservação, catalogação, restauração e disponibilização pública dos jogos nacionais considerados relevantes, o que será feito em parceria com o Instituto do Patrimônio Histórico e Artístico Nacional, o IFAM. O regime de urgência foi aprovado de maneira simbólica pelo plenário. O deputado Kim Kataguiri, do Missão de São Paulo, defendeu as medidas previstas para evitar que o consumidor compre uma licença achando que está adquirindo um jogo, mas ele criticou a criação do fundo.
6: Os jogadores não estão pedindo a criação de um fundo público, os jogadores não estão pedindo que o IFAM faça qualquer regulamentação, a demanda é simplesmente corrigir uma falha de mercado, assimetria de informação. A empresa sabe quando vai encerrar o servidor, a empresa sabe até onde vai manter as suas atividades, mas não esclarece isso para o consumidor. A empresa sabe que não está vendendo o jogo, a empresa sabe que está vendendo licença, mas não deixa isso claro para o consumidor.
5: O projeto proíbe a venda de qualquer jogo eletrônico que não possa ser utilizado pelo consumidor de forma independente após o encerramento do serviço, com exceção daqueles oferecidos por meio de assinatura, e desde que isso esteja claro no contrato. A punição para a empresa que não obedecer às regras é multa que pode ser de 1% do faturamento bruto ou R$500 mil. Com regime de urgência, o projeto pode ser votado a qualquer momento no plenário da Câmara, sem passar pela análise das comissões permanentes da Casa. Rádio Câmara, de Brasília, Antônio Vital.
1: Previdência.
4: Sérgio Brito, do PSD da Bahia, pede urgência na votação do projeto que regulamenta a aposentadoria especial dos agentes comunitários.

0: de saúde e dos agentes de combate às endemias. Ele lembra que a medida beneficia mais de 400 mil profissionais e reconhece o trabalho realizado para melhorar a atenção básica.
1: Esses profissionais estão todos os dias nas ruas, enfrentando sol, chuva, doenças e situações de risco para cuidar da saúde da nossa população. Eles são a porta de entrada do SUS e merecem reconhecimento. O projeto garante uma aposentadoria mais justa, aos 52 anos de idade para os homens e 50 anos para as mulheres, com pelo menos 20 anos de efetivo exercício na função, além de assegurar integralidade e paridade nos benefícios.
2: Sérgio Brito lembra ainda que o texto estabelece regras para os servidores que exerceram parte da carreira em outras atividades. Para ele, a proposta representa um ato de justiça e fortalece o SUS ao valorizar os profissionais responsáveis pela prevenção de doenças e pelo cuidado das famílias.
3: Agricultura.
0: O governo federal editou uma medida provisória como parte do acordo com o Congresso e o setor agropecuário para buscar soluções para a dívida agrícola. A repórter Silvia Munhato traz mais informações sobre o texto enviado pelo Executivo.
4: A Câmara analisa a medida provisória que autoriza a criação de linhas de crédito rural para recomposição de dívidas de produtores rurais e cooperativas afetados por eventos climáticos adversos ou pela redução nos preços de comercialização de seus produtos. O texto é fruto de um acordo entre o governo, representantes do setor e parlamentares, anunciado pelo presidente da Câmara dos Deputados, Hugo Mota. O deputado Alceu Moreira, do MDB do Rio Grande do Sul, da Frente Parlamentar da Agropecuária, disse que o setor teve que ceder nas suas reivindicações, mas que o acordo foi bom, porque sinalizou para a criação de um fundo garantidor que poderá reduzir custos de forma mais permanente.
5: Porque o fundo garantidor reduz o risco de quem financia. Se nós tivermos outro problema climático, o fundo garantidor vai conseguir indenizar as lavouras pela perda, o que significa dizer que o seguro agrícola virá logo depois, será muito mais barato, porque ele terá menos risco de indenização pela incidência do prejuízo.
4: Segundo o governo, a medida provisória deverá permitir a renegociação de mais de 100 bilhões de reais em dívidas, com um impacto anual nas contas públicas inferior a 4 bilhões de reais. Para ter acesso aos benefícios, produtores rurais e cooperativas devem ter registrado entre 2019 e 2025 perdas em duas ou mais safras, que resultaram na redução de no mínimo 30% da renda bruta esperada. Os encargos financeiros ficarão entre 6% ao ano e 12% ao ano, dependendo do porte do produtor. O prazo de reembolso será de até 8 anos, com carência de 2 anos para o pagamento da primeira parcela do principal. A medida provisória ainda permite que os bancos prorroguem por até 30 dias o vencimento das operações de crédito de produtores que estavam adimplentes até o dia 14 de julho. Da Rádio Câmara de Brasília, Silvia Munhato.
3: Desenvolvimento Regional.
2: Projeto de Hildo Rocha, do MDB do Maranhão, obriga os estados e a União a informarem as câmaras de vereadores sobre a execução de obras e serviços nos municípios. Ele explica que a ideia é ampliar a transparência e permitir que os vereadores acompanhem investimentos feitos com recursos públicos.
6: O governo federal, eles têm executado obras diretamente nos estados e nos municípios. E os estados também. Tem estado que até reforma de praça fazem. Entretanto, os vereadores, eles não têm acesso a essas informações. A União chega lá, o governo federal, através de algum órgão do governo federal, executa a obra e o vereador fica sem saber o que é que está acontecendo ali. Da mesma forma, o governo do estado chega no município, executa a obra e faz o serviço. E os vereadores ficam sem saber.
0: Pelo texto, devem ser repassadas informações como valor da obra, fonte dos recursos, prazos e identificação do órgão executor ou da empresa contratada. Hildo Rocha acrescenta que a medida prevê punição para quem deixar de comunicar as ações ao Legislativo Municipal.
3: Educação.
2: avança na Câmara projeto que prevê medidas para enfrentar os impactos climáticos nas escolas. A repórter Júlia Lopes traz mais informações sobre a proposta.
3: A Comissão de Educação da Câmara dos Deputados aprovou um projeto que estabelece diretrizes para reduzir os efeitos das mudanças climáticas no ambiente escolar, como ondas de calor e chuva.

0: chuvas intensas. A proposta prevê ações de adaptação e educação ambiental nas unidades de ensino, além de medidas para garantir conforto térmico em salas de aulas e áreas comuns. Para a autora do projeto, deputada Sâmia Bonfim, do PSOL de São Paulo, adaptar as estruturas das escolas às mudanças climáticas é fundamental.
1: As escolas, elas precisam estar adaptadas para que o direito à educação seja assegurado, para que os alunos possam aprender e para que os trabalhadores da educação possam trabalhar, porque senão é inviável, é impossível. E aí o projeto propõe iniciativas e diretrizes para que haja mudança da estrutura, da arquitetura, instalação de ar-condicionados, ventiladores, arborização, ou seja, é uma meta mesmo, uma construção de escolas em que a infraestrutura consiga considere as questões climáticas também.
0: No texto proposto pela relatora, deputada Silvia Cristina, do PP de Rondônia, haverá mudanças na Lei de Diretrizes e Bases da Educação para garantir que seja de responsabilidade do poder público realizar instalações escolares adequadas ao clima de acordo com cada região. Segundo a relatora, não é necessário alterar regras sobre o uso de recursos da educação. Ela explicou que os investimentos para a adaptação das escolas já podem ser feitos com base na legislação atual. Dados do Censo Escolar de 2023 mostram que apenas 3 em cada 10 salas de aula da rede pública têm climatização. Isso significa que cerca de 70% ainda não contam com esse tipo de estrutura. Na rede privada, o índice de salas climatizadas chega a 47%. Ainda segundo o levantamento, cerca de 7.500 escolas não têm acesso à água potável e mais de 3.200 não contam com nenhuma fonte de água. Da Rádio Câmara de Brasília, Júlia Lopes.
2: O projeto que propõe medidas para redução dos efeitos climáticos nas escolas ainda será analisado pelas comissões de desenvolvimento urbano, finanças e tributação e Constituição e Justiça.
3: Saúde. A Câmara aprovou e já encaminhou ao Senado o projeto de Jorge Sola, do PT da Bahia, que permite a dispensa de licitação para aquisição pelo SUS de medicamentos da empresa brasileira de hemoderivados e biotecnologia, a Hemobras.
2: O deputado explica que a medida agiliza o acesso aos produtos, reduz entraves administrativos e fortalece a produção nacional. Jorge Sola acrescenta que a proposta garante o abastecimento do SUS e preserva o caráter público da produção desses medicamentos por meio da Hemobras.
4: É bom lembrar que a Hemobras produz hemoderivados a partir do plasma excedente coletado na rede de banco de sangue do SUS. E no Brasil, a nossa Constituição proíbe a comercialização do sangue e de todos os tecidos e órgãos. Então, não é possível uma empresa privada produzir hemoderivados no Brasil, porque sangue no Brasil não é mercadoria, sangue não pode gerar lucro. Por isso foi criada a Hemobras e por isso que a dispensa de licitação é extremamente coerente e necessária para o SUS.
3: A comissão aprova projeto que limita a autoria de obras com uso de inteligência artificial. A repórter Sofia Peçanha tem os detalhes.
5: A Comissão de Ciência, Tecnologia e Inovação aprovou o projeto que estabelece que apenas pessoas físicas podem ser reconhecidas como autoras de obras literárias, artísticas ou científicas. A proposta, apresentada pelo deputado Jonas Donizete, do PSB de São Paulo, altera a Lei de Direitos Autorais. Na prática, o texto reforça que, mesmo quando há uso de ferramentas de inteligência artificial no processo de criação, a autoria só poderá ser atribuída a um indivíduo humano, independentemente do nível de autonomia da tecnologia utilizada. O relator da proposta na comissão, o deputado Davi Soares, do Podemos de São Paulo, destacou que o uso de inteligência artificial deve ser equiparado a outras ferramentas usadas no processo criativo, como, por exemplo, pincéis e tintas utilizados por um artista plástico.
6: O uso das ferramentas de IA não pode ser considerado de forma diferente do emprego de qualquer outra ferramenta utilizada para a criação de obras, sejam elas físicas, analógicas ou digitais.
5: Segundo o projeto, a inteligência artificial pode ser usada como instrumento, mas não pode ser considerada autora de uma obra. Por exemplo, um escritor que utiliza um programa de IA para ajudar na elaboração de um texto continua sendo autor. Já conteúdos gerados automaticamente, sem participação criativa humana relevante, não terão autoria reconhecida. Na justificativa da proposta, o autor esclarece que a criação intelectual é um ato profundamente humano, que reflete a individualidade, a personalidade e a criatividade do autor. Atributos que sistemas de IA, por mais avançados que sejam, não possuem. O relator, o deputado Davi Soares, ressaltou que a medida pretende

0: de proteger os criadores e evitar impactos no mercado cultural, como a produção em massa de conteúdos automatizados e a concentração no setor devido ao rápido avanço tecnológico.
1: Entretanto, a velocidade da evolução desses sistemas, a massificação do uso, exige uma resposta legislativa mais rápida, sob pena de estar sendo criada uma insegurança no ambiente de trabalho de artistas para os negócios de editores.
0: Agora, o projeto que assegura a humanos os direitos autorais de obras produzidas com o uso de inteligência artificial segue para análise na Comissão de Cultura. Da Rádio Câmara de Brasília, Sofia Peçanha.
2: Justiça.
3: Paulo Soares, do Podemos de São Paulo, apresentou o projeto de lei que cria o crime de corrupção sistêmica na legislação brasileira. O texto prevê punições para agentes públicos envolvidos em esquemas ilegais de desvio de recursos do contribuinte.
4: É fundamental que a gente possa penalizar, criminalizar o que eu chamo de corrupção sistêmica, ou seja, incluir no Código Penal um dispositivo que possa colocar na cadeia para valer desde o político, aquele com o mandato, até o seu assessor que tenha participado de alguma maneira dos esquemas de corrupção. Ou seja, é o interlocutor que foi chamar um prefeito, um vereador, uma empresa terceirizada para fazer parte da esquema. Todos os agentes envolvidos nos esquemas de corrupção precisam ser penalizados e com cadeia. Inclusive, prevê penas pesadas, mais de 20 anos de prisão, no caso, por exemplo, de políticos com mandato.
5: Paulo Soares explica que o projeto amplia a responsabilização de todos os envolvidos em esquemas de corrupção e prevê penas mais rigorosas para esses crimes. Ele afirma que a proposta fortalece o combate à corrupção e aumenta a transparência na administração pública.
2: Segurança Pública.
3: A Câmara aprovou a oferta de canais de atendimento permanentes para mulheres vítimas de violência. A repórter Paula Bittar acompanhou a votação.
6: A Comissão de Constituição e Justiça da Câmara aprovou um projeto que determina a oferta permanente e gratuita de canais telefônicos e virtuais de atendimento para mulheres em situação de violência doméstica e familiar. O texto aprovado prevê que esses canais funcionem 24 horas por dia, todos os dias da semana, com profissionais capacitados para receber notícias de infrações penais, orientar as vítimas e encaminhá-las à rede de apoio. A proposta também estabelece que deverão ser elaborados relatórios mensais a partir dos dados coletados para subsidiar políticas públicas. A relatora do projeto na comissão, deputada Lídice da Mata, do PSB da Bahia, comentou a importância de reforçar a legislação de combate à violência contra mulheres.
7: Muitas vezes o primeiro pedido de ajuda acontece por telefone ou pela internet. Garantir que esses canais funcionem 24 horas por dia, todos os dias, de forma ininterrupta, faz com que a garantia, a proteção à mulher, ela possa ser efetiva. Que esses profissionais que funcionam nesses serviços sejam profissionais capacitados, significa ampliar o acesso à proteção e salvar vidas. Fortalecer a Lei Maria da Penha é reafirmar que o Estado não pode tolerar nenhuma forma de violência contra a mulher.
6: A proposta que determina a oferta permanente e gratuita de canais telefônicos e virtuais de atendimento para mulheres em situação de violência doméstica e familiar já pode seguir para o Senado, a menos que haja recurso para análise pelo plenário da Câmara. Da Rádio Câmara de Brasília, Paula Bittar.
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5: Em modo, o PT do Rio de Janeiro apresentou projeto que obriga síndicos de condomínios a comunicar às autoridades casos de suspeita de violência contra mulheres, crianças, idosos e animais. O objetivo é ampliar o enfrentamento da violência nos espaços residenciais.
9: Nos condomínios, muitas vezes, a gente tem aquela

0: expressão, em briga de marido e mulher, ninguém mete a colher. A gente se posiciona sim. Então, esse nosso projeto diz que, em caso de suspeita de violência contra mulheres nos condomínios, contra pessoas idosas nos condomínios, contra crianças nos condomínios e também violência contra animais, portanto, a violência pet, os síndicos desses condomínios, eles têm a obrigação de se reportar às autoridades para que as investigações sejam feitas para a gente barrar esta violência.
1: Raymond argumenta que o projeto não transforma o síndico em agente policial, mas atribui a ele a responsabilidade de proteger os condôminos. Para o deputado, a medida facilita a atuação de órgãos de proteção, como conselhos tutelares, delegacias especializadas e serviços de assistência social.
2: Termina agora o jornal Câmara dos Deputados, produzido pela Rádio Câmara, com trabalhos técnicos de Everson Urani e apresentação de Luciana Vieira e José Carlos Andrade. Uma ótima noite para você.
1: A Voz do Brasil está de volta na segunda-feira. Uma boa noite e um bom fim de semana.
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5: 20 horas em ponto.

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0: Mariana Fagundes!
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